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1: Existe alguma relação entre a morte de Emílio Fassiterra e a sua eventual condição de testemunha? Quem o raptou? Quem o matou?
2: Adamola denuncia o assassinato de mais um membro sênior do partido em Inhambane e exige esclarecimento do caso. Este é o tema de fundo desta Praça Pública de hoje, segunda-feira, 14 de setembro. E eu sou Amos Fernando e tu és muito bem-vindo.
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2: Muito boa noite. Mais um membro sênior do Anamola terá sido assassinado em Inhambane, no sul de Moçambique, segundo denunciou o partido. Trata-se de Elídio Fassiterra Gustavo, coordenador do Anamola no distrito de Murrumbene. Numa publicação nas redes sociais, o líder do partido, Venâncio Mondlane, afirmou que Gustavo foi raptado e assassinado. Segundo Mondlane, ele era uma das suas testemunhas no julgamento marcado no Tribunal Supremo. Mondlane responde a acusações de apologia pública ao crime, instigação e incitamento ao terrorismo. Em conferência de imprensa esta tarde, o porta-voz do partido Anamola, Alberto Manique, exigiu o esclarecimento das circunstâncias da morte de Elídio Fassiterra Gustavo e apelou ao presidente da República, Daniel Chapo, para a proteção de todos os cidadãos.
1: Em nome da verdade e da justiça, perguntamos: existe alguma relação entre a morte de Elídio Fassiterra e a sua eventual condição de testemunha? Quem o raptou? Quem o matou? E quem esteve por detrás deste crime? Apelo direto ao Presidente da República, Sua Excelência Daniel Francisco Chapo. O Anamola não perde privilégios, exige o cumprimento estrito da lei e a proteção de todos os cidadãos e moçambicanos e não só.
2: Palavras de Alberto Manice. Dizia Manique, porta-voz do Anamola, falando em conferência de imprensa esta tarde em Maputo. Entretanto, em entrevista à DW, o sociólogo Anastácio Tijo diz que estas e outras mortes minam a democracia e o multipartidarismo em Moçambique.
3: É uma situação preocupante, porque até um certo ponto não estamos a rasgar, por exemplo, os direitos fundamentais que está prevista na nossa Constituição da República de Moçambique. Uhum. Vai entender que a nossa mesma Constituição, que prevê que nenhum cidadão pode ser, no entanto, torturado ou matado por ter uma escolha política, mas também prevê a questão da liberdade de expressão que as pessoas devem ter. Uhum. E também prevê que as pessoas têm esta liberdade de militar num partido em que as mesmas se sintam melhor a fazer a sua militância. Então, uhum, quando acontece esta situação, aqui põe em causa a questão da democracia, que disse que o nosso país emana, mina também a questão daquilo que é o multipartidarismo que tanto Moçambique sofreu para ter.
4: E isso pode gerar.
3: Estamos a ver todos os dias.
4: E dizer, isso pode gerar também problemas de reconciliação nacional, não é?
3: Claro, claro. Por exemplo, numa altura em que nós estamos a falar do diálogo, estamos a falar que nós temos que parar de olhar os partidos, mas olhar Moçambique para o desenvolvimento, era necessário que cada instituição fizesse o seu trabalho como deve ser. Agora, quando acontecem esses problemas, isto até um certo ponto pode influenciar negativamente para primeiro, este processo de diálogo que está acontecendo. Então, eu acho que nós precisamos aqui refletir que tipo de Moçambique nós queremos criar para os próximos tempos, numa altura em que o nosso país carece de estabilidade social, econômica e política.
4: Perante toda essa situação que até narraste aqui também, há um denominador comum, que é o silêncio das autoridades. Desde a morte, por exemplo, de Elvino Dias até hoje, ainda não foram apresentadas as pessoas envolvidas nesta morte. O que é que pode estar por detrás deste silêncio das autoridades?
3: Bom, nós não vamos deixar de fazer menção que a maioria das instituições do contexto moçambicano estão politizadas. Algumas instituições trabalham a favor de organizações políticas no contexto moçambicano. Isto é uma realidade. Porque dizer que é dificuldade de investigar, fica difícil acreditar. Agora, talvez seja, isto é uma hipótese, talvez seja este conflito político que nós estamos, no entanto, a vivenciar.
4: Porque até que ponto isso pode gerar mais violência no país?
3: Olha, é isto que está a acontecer agora, em que algumas instituições que são fundamentais no contexto moçambicano perdem aquilo que é a aceitação social ou a aceitação populacional. Há de entender que já não há respeito com a própria polícia, as pessoas já perdem confiança com as mesmas instituições, porque no final do dia as pessoas sabem que, por mais que submetam alguma queixa, por mais que façam alguma coisa, nada vai acontecer porque as ditas instituições estão politizadas.
2: Ouviste Anastácio Tijo, sociólogo e analista político moçambicano. E como é de praxe, na praça pública nós sempre perguntamos, e hoje a nossa pergunta foi: como é que analisas o silêncio das autoridades moçambicanas perante o assassinato de opositores políticos? E Sandra Kiala está a acompanhar o debate nas redes sociais. Sandra, boa noite, bem-vinda. Como é que vai o debate nas nossas redes sociais?
5: Viva Mose e saudações extensivas aos nossos ouvintes. Na pergunta do dia da Praça Pública, recebemos vários comentários. Obadias Miambo considera triste a situação e defende que as autoridades ajam acima das cores partidárias. Vicky Kumi lembra que todos vamos morrer e diz que o poder não deve ser usado para perseguir quem pensa diferente. Rosário, da Historicidade, entende que o silêncio das autoridades demonstra uma posição contra o Anamola e que as perseguições visam intimidar os seus membros. Já Omar Salman e Omar lamenta que a guerra continue, apontando conflitos entre políticos, polícia, terroristas e o povo. Diz ainda que muitos problemas estão ligados à luta pelo poder e pelo dinheiro. E o debate continua no nosso Facebook. Ainda pode participar e deixar a sua opinião.
2: Muito obrigado, Sandra Kiala. E é verdade, o debate continua e tu podes continuar a enviar as tuas mensagens, já sabem, no Facebook, YouTube, TikTok e WhatsApp da DW.
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2: E o presidente moçambicano Daniel Chapo alertou hoje para a necessidade de agir antecipadamente face aos impactos esperados do fenómeno El Niño em Moçambique. O chefe do Estado apelou também a novas formas de financiar a segurança alimentar num dos países mais afetados por desastres. Durante a primeira Conferência Nacional de Segurança Alimentar e Nutricional, Daniel Chapo referiu ainda que não é compreensível que um país tão rico em recursos continue a registrar uma taxa de desnutrição crónica de 37%.
6: A prevalência da desnutrição crónica em crianças menores de 5 anos situa-se ainda em cerca de 37%. Há províncias que estão aproximadamente a 50%. Como podemos ter tanta terra, tanta água, tantos produtores e tantas potencialidades, e ao mesmo tempo continuarmos a ter tantas crianças privadas das condições nutricionais necessárias para desenvolver plenamente o seu potencial?
2: Declarações do presidente moçambicano Daniel Chapo esta segunda-feira em Maputo. Mais de 30 reclusos da prisão de alta segurança de Bafatá, no leste da Guiné-Bissau, iniciaram hoje uma greve de fome em protesto contra a proibição da saída das celas para o pátio de repouso do estabelecimento prisional, de acordo com a Rádio Sol Mansi, da Igreja Católica, que cita fontes familiares dos reclusos. A greve de fome foi decretada pela alegada escassez de guardas prisionais no centro de reclusão de Batafá, cujos 6 agentes se encontrariam atualmente em licença de frequência de cursos em Bissau. O presidente da República de Cabo Verde, José Maria Neves, anunciou hoje que se vai recandidatar ao cargo nas eleições de 15 de novembro. Numa conferência de imprensa na cidade da Praia, capital de Cabo Verde, José Maria Neves afirmou que termina um mandato de 5 anos de mãos dadas com a população, construindo um país vencedor.
7: Sou candidato a presidente da República de Cabo Verde. Faço com o sentimento do dever cumprido, com serenidade, com confiança, com espírito de irmandade, com incontida vontade de continuarmos juntos a servir o nosso país. Suspendo imediatamente o mandato, nos termos da lei eleitoral. A presidente da Assembleia assumirá imediatamente a presidência interina da República.
2: Eleito pela primeira vez em 2021, José Maria Neves, de 66 anos de idade, procura agora conquistar o segundo mandato. Na África do Sul, pelo menos 21 pessoas morreram e outras 4 ficaram feridas na sequência de um acidente causado pela colisão de 2 minibuses e um autocarro de passeio, informou esta segunda-feira a Corporação de Gestão de Tráfego Rodoviário do país. O acidente ocorreu no domingo, ou seja, ontem, na Estrada Nacional número 1, entre as cidades de Prince Albert e Logombe, na província do Cabo Ocidental, segundo as autoridades sul-africanas. A Ucrânia e a Rússia aceitaram deixar de atacar as infraestruturas energéticas uma da outra no âmbito da guerra aberta entre os dois países. A informação foi tornada pública esta segunda-feira nas redes sociais pelo presidente dos Estados Unidos, Donald Trump. Entretanto, o secretário-geral da NATO, Mark Rutte, afirmou esta segunda-feira que o ataque russo contra um comboio de passageiros ucraniano perto da fronteira com a Polônia demonstra o que classificou como um nível de desespero do presidente russo Vladimir Putin. Falando aos jornalistas, Rutte disse que Moscou está enganada se acredita que estes ataques poderão enfraquecer o apoio internacional à Ucrânia e dividir os aliados ocidentais. Pelo menos 504 pessoas morreram e quase 2.400 ficaram feridas no último mês em combates entre os rebeldes Houthi e as forças governamentais do Iêmen, anunciou hoje a Organização Mundial da Saúde. Entre os dias 6 e 12 de setembro foram contabilizados mais de 1.700 vítimas, incluindo 297 pessoas mortas.
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2: E na nossa voz, hoje, vamos falar da guerra em Cabo Delgado. Passam quase 10 anos desde que se ouviram os primeiros relatos de ataques terroristas na província moçambicana de Cabo Delgado. E até hoje, os ataques continuam. Muitos jovens têm se alistado às fileiras dos terroristas. Mas por quê? A DW falou com o psicólogo forense Licino Zita sobre um estudo que explica

0: fatores ligados à religião ou fatores religiosos. As pessoas não nascem com predisposição para se radicalizarem. A questão da radicalização até ao extremismo, chegar ao extremismo, extremismo violento, é um processo. No caso concreto de Cabo Delgado, nós vimos que a maior parte dos indivíduos que se envolveram em situações de terrorismo, na verdade, de acordo com o nosso estudo, 73% dos indivíduos que hoje encontram-se encarcerados ou que estão sob custódia e a cumprir penas, eles entraram por via da coerção. Eles foram coagidos para fazerem parte deste grupo terrorista em Cabo Delgado. O resto da percentagem, estamos a dizer que cerca de 27% que encontram-se encarcerados em Cabo Delgado foram indivíduos que foram prometidos melhores condições de vida, financeiras e de bem-estar.
1: Porque aqui os jovens acabam por ser o grupo mais vulnerável e suscetível a fazer parte destes grupos extremistas.
0: Sim. Porque quando falamos de fatores sociopolíticos, nós temos, por exemplo, jovens que, de alguma forma, de acordo com aquilo que nós encontramos nos estudos, é que eles dizem que sentiam-se marginalizados e depois eles carregam o sentimento de injustiça. A nível individual, nós temos fatores psicológicos, temos fatores como, por exemplo, identitários, mas também não podemos deixar de fora os fatores como, por exemplo, das redes sociais. Ao exemplo disso é o que nós agora acompanhamos de jovens que foram radicalizados mesmo pelas redes sociais e estavam a tentar chegar a Cabo Delgado saindo da França. Isto muito recentemente. Estamos a falar do primeiro semestre ainda deste ano.
1: O papel que um jovem tem dentro de uma organização pode influenciar a sua permanência e até a dificuldade de sair.
0: Sim, é exatamente isso. Vamos supor que é um jovem que chegou a um nível que ele é o responsável por instruir os outros jovens como fazer certos ataques. Esta chefia mostra-lhe mais confiança e dentro desta confiança ele vê-se numa situação de, podemos dizer que é um beco sem saída.
2: Foi o psicólogo forense Licino Zita, e não Licino, como erradamente anunciamos, em entrevista a Sara Arnaud. E esta é uma entrevista que está disponível na íntegra no site da DW e no Facebook e YouTube da DW em DW Português para África. E continuamos em Cabo Delgado, mas desta vez vamos falar das praias de Pemba para conhecer também outra face destes lugares, ou seja, destas lindas praias de Pemba. Em Pemba, o mar que atrai turistas é também fonte de sobrevivência. A DW conheceu uma mulher que recolhe mariscos para sustentar os seus 5 filhos. Sempre que há maré baixa, ela está lá. Vamos acompanhar esta linda história.
3: Nas praias de Pemba, em Cabo Delgado, muitas idosas dependem da recolha de pequenos mariscos para sobreviver, enquanto alguns procuram estas zonas para desfrutar das águas cristalinas e das areias brancas. Há mães e avós que dependem destes recursos para garantir o sustento diário das suas famílias. Fátima Alves é uma delas, idosa e com problemas de elefantíase, encontra nesta atividade uma das poucas alternativas para garantir o sustento da família.
4: Não beneficio de qualquer programa de apoio social destinado a idosos, por exemplo, não trabalho, ou seja, não faço mais nada para além desta atividade. Não tenho alternativas.
3: Sempre que a maré baixa, procura ouriços do mar, moluscos e conchas.
4: Com essas vendas, consigo algum dinheiro que ajuda a fazer face às pequenas despesas de casa. Quando comercializo, às vezes ganho 100 ou 150 meticais, o que dá para alimentar a minha família.
3: É um rendimento insuficiente para uma mãe de 5 filhos numa cidade onde o custo de vida tende a ser elevado. Tal como a Fátima, muitas mulheres idosas recorrem à recolha de pequenos mariscos para sustentar as suas famílias. Uma realidade de extrema necessidade que passa despercebida nas praias de Pemba, conhecidas pelas águas cristalinas, pela areia branca e pelo turismo de lazer.
2: E é verdade, Delfina Anacleto, as praias de Pemba são sempre muito lindas e também lugares fantásticos para passar um verão, por exemplo, de sol ardente. E assim colocamos ponto final a esta Praça Pública de hoje. Mais informações em dw.com/português e também nas nossas redes sociais. Eu